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0: Boa noite, são 2 horas.
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0: Boa noite, são 3 horas.
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0: Boa noite, são 4 horas. 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

0: Bom dia, são 5 horas.
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0: Bom dia, são 6 horas.
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0: Bom dia, são 7 horas.
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0: Bom dia, são 8 horas.
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0: Bom dia, são 9 horas.
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Bom dia, são 10 horas. 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

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As contas consolidadas do Grupo Município da Covilhã relativas ao exercício 2025 foram aprovadas por maioria na Assembleia Municipal, realizada na passada segunda-feira, dia 29 de junho, com 27 votos a favor, 8 abstenções e 7 votos contra. O debate ficou marcado pelas reservas expressas pelo Revisor Oficial de Contas às demonstrações financeiras consolidadas, sobretudo relacionadas com litígios envolvendo a Águas da Covilhã, que motivaram críticas da oposição e pedidos de maior transparência. E o município da Covilhã informou a reabertura da estrada Vila do Carvalho Teixoso, que estava interdita, na sequência de um abatimento do piso provocado pela tempestade Christine. Face ao caráter ainda provisório desta reparação, o município apela a todos os automobilistas que circulem com precaução, adequando a condução às condições existentes. Digo-lhe ainda que os banhos na praia fluvial de Unhais da Serra voltaram a ser permitidos, depois de não terem sido identificadas bactérias nas últimas análises realizadas à água nos últimos dias. A Junta de Freguesia admite que estão reunidas todas as condições para a utilização da praia fluvial, que se encontrava interdita na sequência da detecção de uma contaminação microbiológica. E no desporto, o Ricardo Libório, extremo de 22 anos, natural de Vila Nova de Famalicão, é o novo reforço do Sporting Clube da Covilhã para a próxima temporada. O jogador que na temporada passada representou o Tirsense, onde anotou um golo em 10 jogos, e o Povidem por 17 jogos, anotando 6 tentos, chega agora ao Clube Serrano. E João Leitão, docente e vice-reitor da Universidade da Beira Interior, foi reeleito presidente da Associação Portuguesa para o Desenvolvimento Regional para um mandato que se estende até 2028. E a terminar, digo-lhe que os contratos interadministrativos celebrados entre a Câmara Municipal de Penamacor e as respectivas juntas de freguesia foram assinados esta sexta-feira, dia 3 de julho. Foram atualizados ainda os valores a transferir para as autarquias, tendo-se registado uma valoração de 40% na globalidade. Foram estas as notícias. Tenha a continuação de um excelente dia.

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0: Bom dia, são 11 horas.
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0: Bom dia, são 12 horas. 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A Assembleia Municipal da Covilhã aprovou por unanimidade a proposta da autarquia de alargamento da isenção do IMI para jovens até aos 35 anos que adquiram habitação própria e permanente no concelho, estendendo o benefício de 3 para 5 anos. Apesar do voto favorável de todas as bancadas, o debate ficou marcado por um consenso quanto ao facto de a medida representar um incentivo importante, mas insuficiente para resolver os problemas estruturais da habitação e da fixação dos jovens no concelho. A deputada independente Magna Lourenço lembrou que a legislação nacional já prevê uma isenção de 3 anos e sublinhou que esta proposta acrescenta, na prática, não são 5 anos de isenção, são 2 anos adicionais e só para jovens. Pela bancada do PCP, Mónica Ramoa considerou que a iniciativa é bem-vinda, embora insuficiente.
1: Temos noção, temos a verdadeira noção de que isto não resolve o problema da fixação dos jovens no interior, não é a isenção de IMI que resolve este problema de fundo. No entanto, saudamos, porque, olha, mais vale estas medidas do que nenhumas.
0: Também o CDS-PP anunciou o voto favorável. João Bernardo defendeu que a medida deveria ser mais abrangente, alertando que jovens que já tenham adquirido uma habitação e pretendam comprar outra para fixar residência no concelho ficam excluídos.
2: Que existe esta, que acho que esta isenção devia ser mais abrangente e mais alargada para todos os jovens que se queiram fixar, independentemente de ter primeiro ou já ter adquirido uma casa ou segunda casa, mas é todos aqueles que efetivamente adquirirem para a habitação própria permanente no nosso concelho devem beneficiar desta isenção.
0: No mesmo sentido, Paulo Rosa, do MIP, classificou a proposta como uma boa ideia, mas advertiu que fica curta face à dimensão do problema.
3: E perante essa realidade, o município responde com mais 2 anos de isenção de IMI. É um alívio fiscal? Sim. Mas resolve o problema? Claramente não. Reduz o IMI durante 5 anos, mas não torna a casa mais acessível na compra, não resolve o acesso ao financiamento e não aumenta a oferta habitacional. Ou seja, estamos perante uma medida que ajuda, mas que não altera estruturalmente nada.
0: A bancada do PSD também manifestou apoio à proposta. Antes da votação, Mafalda Nunes pediu esclarecimentos sobre as condições de aplicação da isenção, nomeadamente sobre os critérios de acesso, o momento da verificação dos requisitos e os casos em que a habitação seja adquirida por um casal em que apenas um dos elementos tenha menos de 35 anos.
4: As questões são essenciais para que todos possamos compreender quem efetivamente se beneficia desta medida e quais serão as regras da sua aplicação. A bancada do PSD está sempre ao lado dos jovens e por isso votaremos favoravelmente esta medida.
0: Em defesa da proposta, o PS considerou que o município está a utilizar todos os instrumentos disponíveis para apoiar a fixação da população jovem.
5: Ao alargar de 3 para 5 anos a isenção de IMI para jovens até 35 anos que adquiram habitação própria e permanente na Covilhã, a Câmara Municipal demonstra que quer utilizar todos os instrumentos que estão ao seu alcance para apoiar quem escolhe viver, trabalhar e constituir família no nosso concelho. Estamos a fazer o máximo possível além de tudo o que já existe. É evidente que nenhuma medida, por si só, resolve o problema da habitação.
0: Também o Grupo Municipal do Chega votou favoravelmente da proposta. Amadeu Alberto considerou que qualquer redução de carga fiscal sobre as famílias é positiva.
6: Esta medida, sendo meritória, não resolve por si só a crise da habitação. É necessário aumentar a oferta de habitação, acelerar os licenciamentos, reabilitar património devoluto e criar condições para que os jovens encontrem emprego qualificado e possam construir o seu projeto de vida na Covilhã.
0: Na resposta aos deputados, o presidente da Câmara Municipal da Covilhã, Hélio Fazendeiro, classificou a iniciativa como uma medida positiva que vai além daquilo que já existe, que vai no bom caminho. O autarca afirmou que o principal objetivo é transmitir um sinal político claro de que a Covilhã é o destino dos jovens e o espaço de realização dos sonhos dos jovens.
7: É uma medida positiva. É uma medida positiva que vai além daquilo que já existe, que vai no bom caminho. E é isso que a gente quis fazer. Portanto, desde logo dar conta que, politicamente, o principal e a principal mensagem que o Presidente da Câmara da Covilhã quis transmitir é que a Covilhã é o destino dos jovens. A Covilhã é o espaço de realização dos sonhos dos jovens. E em qualquer fase da sua vida, o município da Covilhã, todo o município da Covilhã, não é a Câmara Municipal, todo o município da Covilhã está ao lado dos jovens. Aquilo que nós fizemos foi pegar numa lei do Estado e maximizar aquilo que era as vantagens e os benefícios para o nosso território, para os jovens.
0: O Presidente revelou ainda que a autarquia está em contacto com a autoridade tributária para simplificar a aplicação de medidas, explicando que a intenção é garantir que os jovens até aos 35 anos que fixem residência fiscal na Covilhã beneficiem de 5 anos de isenção de IMI, independentemente do valor patrimonial da casa, evitando procedimentos burocráticos. E o município da Covilhã informou a reabertura da estrada Vila do Carvalho Teixoso, que estava interdita na sequência de um abatimento do piso provocado pela tempestade Christine. Foram realizadas obras para reestabelecer as condições de circulação, no entanto os trabalhos ainda vão incluir uma segunda fase de repavimentação da via. Face ao caráter ainda provisório desta reparação, o município apela a todos os automobilistas que circulem com precaução e adequando a condução às condições existentes. E os banhos na Praia Fluvial de Unhais da Serra voltaram a ser permitidos depois de não terem sido identificadas bactérias nas últimas análises realizadas à água nos últimos dias. A Junta de Freguesia admitiu que estão reunidas as condições para a utilização da praia fluvial, que se encontrava interdita na sequência da detecção de uma contaminação microbiológica na água. A Junta agradeceu ainda a compreensão de todos durante este período. E no desporto, o Ricardo Libório, extremo de 22 anos, natural de Vila Nova de Famalicão, é o novo reforço do Sporting da Covilhã para a próxima temporada. O jogador, na época passada, representou o Tirsense, onde apontou um golo em 10 jogos e o Pevidem por 17 jogos, anotando 6 golos. O atleta fez toda a sua formação no Famalicão e no Vitória, passando ainda duas temporadas nos sub-19 ao serviço do Vizela. Em 2022 e 23-24, vestiu ainda a camisola dos sandinenses. E João Leitão, docente e vice-reitor da Universidade da Beira Interior, foi reeleito presidente da Associação Portuguesa para o Desenvolvimento Regional para um mandato que se estende até 2028. Eleito nos dias 23 e 24 de junho, João Leitão vai continuar a liderar a associação que promove a ligação entre o conhecimento científico, as políticas públicas de coesão e o desenvolvimento regional sustentável. A terminar, digo-lhe que os contratos interadministrativos celebrados entre a Câmara Municipal de Penamacor e as respectivas juntas de freguesia foram assinados esta sexta-feira, dia 3 de julho. O Presidente da Câmara Municipal, José Miguel Oliveira, e os Presidentes de Junta assinaram os contratos que já tinham sido aprovados na reunião pública realizada no dia 20 de abril e na Assembleia Municipal, dia 27 de abril. Foram atualizados os valores a transferir para as autarquias, tendo-se registado uma valoração de 40% na globalidade. Em nota de imprensa, o município revela que as propostas foram aprovadas no âmbito das atribuições dos municípios em delegar competências nas freguesias, com foco especial nos serviços e nas atividades de proximidade, bem como no apoio direto às comunidades locais. Recordar ainda que a Câmara Municipal de Penamacor esteve também representada pelo vice-presidente Pedro Silveiro e pela vereadora Guida Leal. Foram estas as notícias. Tenha a continuação de um excelente dia.

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0: Boa tarde, são 13 horas.
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0: Boa tarde, são 14 horas.
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As contas consolidadas do Grupo Município da Covilhã relativas ao exercício 2025 foram aprovadas por maioria na Assembleia Municipal, realizada na passada segunda-feira, dia 29 de junho, com 27 votos a favor, 8 abstenções e 7 votos contra. O debate ficou marcado pelas reservas expressas pelo Revisor Oficial de Contas às demonstrações financeiras consolidadas, sobretudo relacionadas com litígios envolvendo a Águas da Covilhã, que motivaram críticas da oposição e pedidos de maior transparência. E o município da Covilhã informou a reabertura da estrada Vila do Carvalho Teixoso, que estava interdita, na sequência de um abatimento do piso provocado pela tempestade Christine. Face ao caráter ainda provisório desta reparação, o município apela a todos os automobilistas que circulem com precaução, adequando a condução às condições existentes. Digo-lhe ainda que os banhos na praia fluvial de Unhais da Serra voltaram a ser permitidos, depois de não terem sido identificadas bactérias nas últimas análises realizadas à água nos últimos dias. A Junta de Freguesia admite que estão reunidas todas as condições para a utilização da praia fluvial, que se encontrava interdita na sequência da detecção de uma contaminação microbiológica. E no desporto, o Ricardo Libório, extremo de 22 anos, natural de Vila Nova de Famalicão, é o novo reforço do Sporting Clube da Covilhã para a próxima temporada. O jogador que na temporada passada representou o Tirsense, onde anotou um golo em 10 jogos e o Povidem por 17 jogos, anotando 6 tentos, chega agora ao Clube Serrano. E João Leitão, docente e vice-reitor da Universidade da Beira Interior, foi reeleito presidente da Associação Portuguesa para o Desenvolvimento Regional para um mandato que se estende até 2028. E a terminar, digo-lhe que os contratos interadministrativos celebrados entre a Câmara Municipal de Penamacor e as respectivas juntas de freguesia foram assinados esta sexta-feira, dia 3 de julho. Foram atualizados ainda os valores a transferir para as autarquias, tendo-se registado uma valoração de 40% na globalidade. Foram estas as notícias. Tenha a continuação de um excelente dia.

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0: Boa tarde, são 16 horas.
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0: Boa tarde, são 17 horas.
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0: Boa tarde, são 18 horas.
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2: 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A Assembleia Municipal da Covilhã aprovou por unanimidade a proposta da autarquia de alargamento da isenção do IMI para jovens até aos 35 anos que adquiram habitação própria e permanente no concelho, estendendo o benefício de 3 para 5 anos. Apesar do voto favorável de todas as bancadas, o debate ficou marcado por um consenso quanto ao facto de a medida representar um incentivo importante, mas insuficiente para resolver os problemas estruturais da habitação e da fixação dos jovens no concelho. A deputada independente Magna Lourenço lembrou que a legislação nacional já prevê uma isenção de 3 anos e sublinhou que esta proposta acrescenta, na prática, não são 5 anos de isenção, são 2 anos adicionais e só para jovens. Pela bancada do PCP, Mónica Ramoa considerou que a iniciativa é bem-vinda, embora insuficiente.
3: Temos a verdadeira noção de que isto não resolve o problema da fixação dos jovens no interior, não é a isenção de IMI que resolve este problema de fundo. No entanto, saudamos, porque, olha, mais vale estas medidas do que nenhumas.
2: Também o CDS-PP anunciou o voto favorável. João Bernardo defendeu que a medida deveria ser mais abrangente, alertando que jovens que já tenham adquirido uma habitação e pretendam comprar outra para fixar residência no concelho ficam excluídos.
4: Que existe esta, que acho que esta isenção devia ser mais abrangente e mais alargada para todos os jovens que se queiram fixar, independentemente de ter primeiro ou já ter adquirido uma casa ou segunda casa, mas é todos aqueles que efetivamente adquirirem para a habitação própria permanente no nosso concelho devem beneficiar desta isenção.
2: No mesmo sentido, Paulo Rosa, do MIP, classificou a proposta como uma boa ideia, mas advertiu que fica curta face à dimensão do problema.
5: E perante essa realidade, o município responde com mais 2 anos de isenção de IMI. É um alívio fiscal, sim, mas resolve o problema? Claramente não. Reduz o IMI durante 5 anos, mas não torna a casa mais acessível na compra, não resolve o acesso ao financiamento e não aumenta a oferta habitacional. Ou seja, estamos perante uma medida que ajuda, mas que não altera estruturalmente nada.
2: A bancada do PSD também manifestou apoio à proposta. Antes da votação, Mafalda Nunes pediu esclarecimentos sobre as condições de aplicação da isenção, nomeadamente sobre os critérios de acesso, o momento da verificação dos requisitos e os casos em que a habitação seja adquirida por um casal em que apenas um dos elementos tenha menos de 35 anos.
6: As questões são essenciais para que todos possamos compreender quem efetivamente se beneficia desta medida e quais serão as regras da sua aplicação. A bancada do PSD está sempre ao lado dos jovens e por isso votaremos favoravelmente esta medida.
2: Em defesa da proposta, o PS considerou que o município está a utilizar todos os instrumentos disponíveis para apoiar a fixação da população jovem.
7: Ao alargar de 3 para 5 anos a isenção de IMI para jovens até 35 anos que adquiram habitação própria e permanente na Covilhã, a Câmara Municipal demonstra que quer utilizar todos os instrumentos que estão ao seu alcance para apoiar quem escolhe viver, trabalhar e constituir família no nosso concelho. Estamos a fazer o máximo possível além de tudo o que já existe. É evidente que nenhuma medida, por si só, resolve o problema da habitação.
2: Também o Grupo Municipal do Chega votou favoravelmente da proposta. Amadeu Alberto considerou que qualquer redução de carga fiscal sobre as famílias é positiva.
8: Esta medida, sendo meritória, não resolve por si só a crise da habitação. É necessário aumentar a oferta de habitação, acelerar os licenciamentos, reabilitar património devoluto e criar condições para que os jovens encontrem emprego qualificado e possam construir o seu projeto de vida na Covilhã.
2: Na resposta aos deputados, o presidente da Câmara Municipal da Covilhã, Hélio Fazendeiro, classificou a iniciativa como uma medida positiva que vai além daquilo que já existe, que vai no bom caminho. O autarca afirmou que o principal objetivo é transmitir um sinal político claro de que a Covilhã é o destino dos jovens e o espaço de realização dos sonhos dos jovens.
9: É uma medida positiva. É uma medida positiva que vai além daquilo que já existe, que vai no bom caminho. E é isso que a gente quis fazer.
10: Portanto, desde logo dar conta que politicamente o principal e a principal mensagem que o Presidente da Câmara da Covilhã quis transmitir é que a Covilhã é o destino dos jovens. A Covilhã é o espaço de realização dos sonhos dos jovens. E em qualquer fase da sua vida, o município da Covilhã, todo o município da Covilhã, não é a Câmara Municipal, todo o município da Covilhã está ao lado dos jovens. Aquilo que nós fizemos foi pegar numa lei do Estado e maximizar aquilo que era as vantagens e os benefícios para o nosso território, para os jovens.
2: O Presidente revelou ainda que a autarquia está em contacto com a autoridade tributária para simplificar a aplicação de medidas, explicando que a intenção é garantir que os jovens até aos 35 anos que fixem residência fiscal na Covilhã beneficiem de 5 anos de isenção de IMI, independentemente do valor patrimonial da casa, evitando procedimentos burocráticos. E o município da Covilhã informou a reabertura da estrada Vila do Carvalho-Teixoso, que estava interdita na sequência de um abatimento do piso provocado pela tempestade Christine. Foram realizadas obras para reestabelecer as condições de circulação, no entanto, os trabalhos ainda vão incluir uma segunda fase de repavimentação da via. Face ao caráter ainda provisório desta reparação, o município apela a todos os automobilistas que circulem com precaução e adequando a condução às condições existentes. E os banhos na praia fluvial de Unhais da Serra voltaram a ser permitidos depois de não terem sido identificadas bactérias nas últimas análises realizadas à água nos últimos dias. A Junta de Freguesia admitiu que estão reunidas as condições para a utilização da praia fluvial, que se encontrava interdita na sequência da detecção de uma contaminação microbiológica na água. A Junta agradeceu ainda a compreensão de todos durante este período. E no desporto, o Ricardo Libório, extremo de 22 anos, natural de Vila Nova de Famalicão, é o novo reforço do Sporting da Covilhã para a próxima temporada. O jogador, na época passada, representou o Tirsense, onde apontou um golo em 10 jogos e o Pevidem por 17 jogos, anotando 6 golos. O atleta fez toda a sua formação no Famalicão e no Vitória, passando ainda duas temporadas no Sub-19 ao serviço do Vizela. Em 2022 e 23-24, vestiu ainda a camisola dos sandinenses. E João Leitão, docente e vice-reitor da Universidade da Beira Interior, foi reeleito presidente da Associação Portuguesa para o Desenvolvimento Regional para um mandato que se estende até 2028. Eleito nos dias 23 e 24 de junho, João Leitão vai continuar a liderar a associação que promove a ligação entre o conhecimento científico, as políticas públicas de coesão e o desenvolvimento regional sustentável. A terminar, digo-lhe que os contratos interadministrativos celebrados entre a Câmara Municipal de Penamacor e as respectivas juntas de freguesia foram assinados esta sexta-feira, dia 3 de julho. O Presidente da Câmara Municipal, José Miguel Oliveira, e os Presidentes de Junta assinaram os contratos que já tinham sido aprovados na reunião pública realizada no dia 20 de abril e na Assembleia Municipal, dia 27 de abril. Foram atualizados os valores a transferir para as autarquias, tendo-se registado uma valoração de 40% na globalidade. Em nota de imprensa, o município revela que as propostas foram aprovadas no âmbito das atribuições dos municípios em delegar competências nas freguesias, com foco especial nos serviços e nas atividades de proximidade, bem como no apoio direto às comunidades locais. Recordar ainda que a Câmara Municipal de Penamacor esteve também representada pelo vice-presidente Pedro Silveiro e pela vereadora Guida Leal. Foram estas as notícias. Tenha a continuação de um excelente dia.

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0: Boa tarde, são 19 horas.
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0: Boa noite, são 20 horas.
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0: Boa noite, são 21 horas.
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0: Boa noite, são 22 horas.
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0: Boa noite, são 23 horas.
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próxima vez que vis uma borboleta, preste atenção. Repara bem a beleza e na força das suas asas. Chega mais perto e vais ver que aquilo não é uma borboleta. Chega mais perto ainda e vais ver que é uma. 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
1: Boa noite, são 0 horas.
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1: O Roberto é uma pessoa que me puxou para o lado positivo da vida, que me deu luz, e quero dizer que gosto muito dela e que é a pessoa mais importante para mim.
2: Gostava de dedicar esta canção à minha mãe.
3: Ela é tudo para mim.
4: É verdade.
5: Esta canção foi escolhida para mim. Ter sido capaz de atingir uma meta foi depois de passar por uma cirurgia complicada, que foi a operação, ter tido o apoio da minha namorada nesses momentos mais difíceis e estar aqui.

0: Boa noite, é uma hora.
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